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seja o teu nome, Senhor. Se essa salva de palmas é para Jesus, bata porque ele merece.

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em vós o mesmo sentimento que houve em Cristo Jesus, pois ele não subsistindo em forma de Deus, não julgou como usurpação ser igual a Deus. Antes a si mesmo se esvaziou, assumindo a forma de servo, tornando-se a semelhança de homem e reconhecido em figura humana. A si mesmo se humilhou, sendo obediente até a morte, e morte de cruz, pelo que também

Senhor, nós levantamos a nossa voz a Ti, Deus. Nós clamamos a Ti, porque é do Senhor que vem o nosso socorro, Deus. Nós chamamos de volta tudo aquilo que foi roubado, Deus. Tudo aquilo que nós perdemos, Senhor. Os sonhos, os planos, Senhor. Oh Deus, aquilo que um dia já foi festa e hoje é luto, é tristeza, Senhor, traz de volta, restitui, Senhor. Nos restitui, Deus. Esse é o nosso clamor, Senhor, nos restitui.

Então esse é o momento que você vai clamar ao Senhor. O Senhor está com os ouvidos atentos à tua voz, meu irmão. Não cesse de falar, não cesse de pedir. Clame, grite se for preciso, dizendo: Senhor, restitui aquilo que foi roubado, Senhor. Derrama o teu azeite em minha dor e sara-me, Deus.

Chegou o momento de você levantar a sua voz ao Senhor. Não se preocupe com quem está ao seu lado. Não olhe para os lados, olhe para cima. E clame ao Senhor. Oh Senhor, restitui. Assim como foi com a vida de Jó, Senhor, restitui a minha vida também, Deus. A minha casa, a minha família, Senhor. Os meus sonhos, Deus, restitui. Clame ao Senhor. Clame. Oh Senhor, traz de volta, Senhor. Sara a nossa dor, Deus. Derrama o teu azeite na nossa ferida, Senhor. Oh Deus, nós precisamos de ti, Senhor. Restitui a tua presença, Senhor, a tua presença em nossa vida, Deus.

aplaudir ao Senhor, o Rei dos Reis, porque Ele vai restituir a tua vida, meu irmão.

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1: Queremos o teu nome engrandecer.
2: Para fechar essa.

Minha gratidão, Senhor, pelo milagre desse dia. Minha gratidão pelo milagre da cruz. Minha gratidão pelo milagre do Calvário, onde eu e cada um de nós aqui foi resgatado. Fomos resgatados de uma vã maneira de viver, a fim de vivermos para o Senhor. Que a semente plantada nesse dia aqui, Senhor, se espalhe e frutifique no coração de cada um dos teus filhos. E a tua bênção, Senhor, seja abundante na vida e no lar de cada um desses meus irmãos. Que o teu nome seja glorificado. E os frutos venham, porque eles virão. E nós os colheremos e nos alegraremos no Senhor, que é a nossa alegria. Em nome de Jesus. Queridos, muito obrigado. Amo vocês. Um beijo grande. Até o próximo.

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que você não tem valor? Quem disse que você não vai dar nada na vida? Que a sua vida é essa? Um quarto escuro, olhando para as paredes sem saber aonde vai chegar? Não, isso é uma mentira. A verdade é essa. Você é amado.

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4: Você gosta de causar, cara. Você gosta disso. Você gosta de polemizar as coisas. Você gosta.
5: Se o leão é rei, isso me faz o quê? Levei pra um outro nível toda a nova escola.

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que Jesus possa fazer algo novo, levantar o caído da nossa casa. Assim como fez na casa de Jairo, ele precisa remover algumas coisas velhas. No caminho do milagre, coisas que ainda sangram. Depois que ele fizer isso, ele vai falar: Jairo, a sua filha não está morta, ela apenas dorme. Jairo clama de joelhos.

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0: Cristo seja o centro, o personagem principal da sua e da minha vida. Amém?
1: Vamos lá, nossa festa, Elias!
2: Mão pra cima!

Agora permanece a fé, a esperança, o amor. Entre esses três, o mais importante sempre foi, sempre é e sempre será o amor. Arquivo Negro.

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reza contigo. Eu estou aqui para dizer que o teu cativeiro hoje Jesus vai mudar. Tem pessoas aqui nesta multidão que está no cativeiro das drogas, dos vícios, da prostituição, da angústia, da depressão. Mas o meu Jesus hoje vai libertar a tua vida. O teu cativeiro, eu profetizo, hein? Que o teu cativeiro hoje Jesus vai mudar. Vai haver uma virada hoje na tua vida, eu creio. Lavacho de cantarabás. Quem crê? Quem crê? Quem crê? Tudo é possível que crê. Aleluia. Aleluia. Mistério de Deus.

E o amor dele é incondicional. Eu não sei qual é a referência de amor que você tem na sua vida. Eu não sei quantas pessoas passaram na sua história e fizeram fazer você entender errado o significado da palavra amor. Talvez teve alguém que disse que te amava e te traiu. Talvez teve alguém que disse que te amava e te rejeitou e te abandonou. Jesus não. Coloque a mão no seu coração, porque eu tenho uma palavra de Deus para você. Jesus nunca vai deixar de te amar. Dele nunca vai faltar amor, porque Ele não tem amor para te dar. Ele é o próprio amor. A Bíblia diz que antes que nós o amássemos, foi Ele que nos amou. Fala para quem está do seu lado assim: você estava nem aí para Jesus e Jesus já era apaixonado por você. Não fomos nós quem o escolhemos, foi Ele quem nos escolheu. E Ele não esperou a gente mudar de vida. Ele não esperou você ficar rico. Ele não esperou você fazer a bariátrica. Ele não esperou você ficar maquiada para te elogiar. Ele não esperou você deixar de ser cachaceiro. Não. Ele simplesmente te amou. Em nome de Jesus, fala para quem está do seu lado, fala assim: você é amado. Aceita que dói menos. Você é amada, fala aceita. Para de mendigar amor dos outros. Para de ir para a internet, hashtag, se sentindo abandonado, se sentindo sozinho. Para com isso. Foi o Criador do mundo que te amou.

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fosse boca de Deus aqui esta noite e emprestasse seus lábios ao Senhor e cantasse para a pessoa que está do seu lado: filho, eu quero tanto. Vamos lá. Filho, eu enxugar teu pranto, te fazer só meu. Filho, eu quero ser teu Deus.

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0: Aplauda o Senhor aí, gente!
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2: Vocês querem mais? Vocês querem mais? Chega aqui, Soares. Vem aqui, meu lindo. Faz aquela violeira gostosa aí, vá. Vá, Jesus.

bonito demais, hein? Levanta a mãozinha pra cima assim, ó. Levanta a mãozinha pra cima. E vai descendo, ó. Prepara, prepara, prepara, prepara, prepara. Contra a mãozinha agora, ó.

Tem alguém cansado aí? Vai vir no pulinho então? Sem machucar o irmão, pelo amor de Deus, hein? Puxa meu batera.

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1: Quem é o homem que teve o poder de andar sobre o mar? Quem é o homem que tem o poder de fazer tudo mudar? Esse homem é o Senhor Jesus. É Ele que quer reger a tua vida se você deixar. É Ele que quer te tirar do fundo do poço e te colocar num lugar alto e seguro e te fazer muito mais que vitorioso. É Ele. É Ele, querido.

Apocalipse diz que o espírito de profecia é o testemunho de Jesus. Isso quer dizer que não existe nenhum espírito mais profético, nenhum ambiente mais profético do que aquele onde Jesus é declarado. E Filipenses diz que ele mesmo sendo Deus, ele não usurpou o lugar de Deus, mas ele se fez homem, ele foi humilde, obediente, fiel até a morte, e morte de cruz. E por isso o Pai lhe deu um nome que está acima de todo outro nome. Isso quer dizer que o nome da corrupção não está acima do nome de Jesus. Isso quer dizer que o nome do câncer não está acima do nome de Jesus. O nome da depressão não está acima do nome de Jesus.

0: Santo Espírito Santo. Toda bagaço de vida. Espírito Santo. Espírito Santo. Glorifique o nome do Senhor. Dê um brado de júbilo ao Senhor.
1: O Espírito Espírito Santo,
0: Espírito Divino,
1: que desce como fogo.
0: Espírito Santo,
1: oh, vem como em Pentecostes.

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0: Bendito seja o nome do Senhor.
1: Santo Espírito és. Vem inundar e fazer em nós aquilo que somente o Senhor pode e sabe fazer.

Se isso é sincero, cante com toda a liberdade. É a esse lugar que você se refere. Esse lugar, ele não habita em templos feitos por mãos de homens. A tua vida é a habitação favorita do Senhor nosso Deus. Apenas se você puder e quiser fazer isso, levante suas mãos aos céus, em rendição, em adoração, e cante mais uma vez.

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3: Fala comigo. Deserto é lugar de adoração. Fala em nome de Jesus, deserto para mim vai ser um lugar de adoração. Aleluia. Deserto.

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2: Cadê aqueles que são gratos pelo amor dele aqui neste lugar? Queremos ouvir a voz de vocês.

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a tua vitória? Onde está, ó morte, o teu aguilhão? Nessa canção nós estamos diante de um cenário de cruz. Jesus está na cruz e a morte está até tentando festejar. E na Bíblia a morte vai tentar festejar algumas vezes achando que venceu, mas ela vai ser interrompida e você vai saber por quê. A viúva de Naim está...

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2: 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Eu tô no automático. Tá tudo meio sem sentido. 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

Quem acredita que o processo não mata aí, levanta a mão. Tudo tem propósito de Deus. Talvez isso que você esteja passando seja difícil.

0: comigo. Você nunca esteve sozinho.
1: Com vocês, Maria Marçal.

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0: Santos, minha gente!
1: Glória a Deus! Glória a Deus!
0: Não, faz mais barulho pra esse cara. Por favor.
1: Valeu, rapaziada.

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água vive, vivifique em nós a santidade do teu coração. Deus, nós queremos orar que em nome de Jesus o Senhor libere um decreto do céu sobre a nossa nação brasileira. Pai, que nesse tempo, que nessa estação, não exista outro objetivo para essa geração senão mergulhar no estilo de vida de santidade. Nós oramos, Senhor, que a mesma capacitação que estava em Jesus Cristo

de caráter. Pedimos um avivamento de mudança de mente. Senhor, pedimos um avivamento de verdade, de integridade. Um avivamento, Senhor, onde jovens irão sair dos bares e se prostrar diante

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0: nada se compara ao Senhor. Tu és maravilhoso, Jesus.
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2: Aleluias, aleluias. Levante suas mãos. Continue enchendo esse lugar de adoração. Erga tua voz. Comece a liberar palavras de amor para Ele. Ah, Jesus, nós queremos mais, Pai. Nós queremos mais, Pai. Nós queremos queimar, Pai, por Ti, Jesus. Nós queremos queimar de amor por Ti, Jesus. Pai, o nosso desejo é que o mundo saiba. É que o mundo possa ouvir, Pai, a nossa adoração, Pai. Que as pessoas possam sentir o fogo que está dentro de nós, Pai. Que as pessoas possam ser incendiadas, Pai, pelo fogo que tem queimado nesse lugar, Pai.

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1: Senhor, eu te peço que o Senhor nos mostre, ó Deus, nessa hora, onde nós estaríamos, meu Deus. Onde nós estaríamos se não fosse, Senhor? Te agradecemos, meu Deus.

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1: Boa noite a todos, a paz do Senhor. Vamos dar início mais uma vez um culto ao Senhor de adoração, de agradecimento ao nosso Deus. E você que está nos ouvindo nessa noite, e também possa estar atento a este culto, que você possa estar no seu lar aí, atentamente ouvindo a voz do nosso Deus. Oremos ao Senhor nesta noite. Senhor, meu Deus e meu Pai, que neste momento, ó Deus, nós nos colocamos, ó Deus, diante, Senhor Deus, da Tua santa presença. Meu Deus amado e querido, Senhor Deus, para Te louvar, ó Pai, bem dizer, ó Deus, o Teu santo nome, neste momento, que colocamos, ó Pai, para engrandecer ao Senhor, meu Deus. Por tudo, Senhor, que o Senhor tem feito, Senhor, sobre este lugar, sobre as nossas vidas. Meu Deus, eu quero Te agradecer, meu Pai, pela oportunidade, Senhor, de mais uma vez estarmos, ó Deus, diante da Tua presença. Meu Pai, como é bom, Senhor, celebrar a vida, celebrar tudo, Senhor, que o Senhor tem feito, ah, Senhor, diante, Senhor, das nossas vidas. Meu Deus amado, eu quero Te apresentar este culto. Meu Deus, Te apresentar cada pessoa, Senhor, que se adentrou já por estas portas. Meu Deus, veio, Senhor Deus, buscar do Senhor, adorar ao Senhor e entregar para o Senhor aquilo que elas têm sobre o coração, que só o Senhor Deus sabe, ó Pai, entender e compreender. Meu Deus amado, que Tu possa, Senhor, neste momento, receber a nossa oração, receber, ó Pai, o nosso clamor, meu Deus querido e poderoso. Ó Espírito Santo de Deus, que o Senhor venha, Senhor, agir neste lugar, ó Pai, conforme, ó Deus, a Tua vontade, conforme, ó Deus, o Teu querer, e que nós possamos, ó Deus, estar com nossos ouvidos atentos, ó Deus, a oração, ó Pai, que nós entregar, ó Deus, diante deste lugar. Ó Espírito Santo de Deus, que o Senhor possa, Senhor, trabalhar em cada vida, ó Pai, que está aqui, abençoando, Senhor, também, Senhor, cada pessoa que está neste momento, meu Deus, ouvindo, ó Pai, este culto, Pai, esperando, Senhor, algo do Senhor, ó Pai, para, Senhor, ah, Deus, Te adorar, Te buscar, ó Pai, a Tua presença. Meu Deus amado e querido, faça, Senhor, deste lugar, ó Pai, a Tua morada. Que Tu possa, Deus, ter liberdade diante deste lugar, Espírito Santo de Deus. Que nós possamos, meu Pai, estar com o coração atento, ó Pai, a tudo, Senhor, que for ministrado, Senhor, perante este culto. Espírito Santo de Deus, venha, Senhor, de encontro ao nosso coração. Ó Deus, para que nós possamos, ó Pai, aprender do Senhor, aprender, Senhor, da Tua palavra, aprender, Senhor, ó Pai, dos louvores, ó Pai, que foram entoados neste lugar. Meu Pai, a cada oportunidade que for dada, que o Senhor venha usar cada pessoa como instrumento, meu Deus querido e poderoso, para que seja porta-voz do Senhor, que não venha ser nós, Senhor, mas que o Teu Santo Espírito possa, Senhor, nos ordenar, ó Pai, a Tua vontade, Senhor Deus, o Teu querer. Jesus querido, toma conta da nave da igreja nesta noite. Meu Deus, opera, Deus, a Tua vontade, que o Senhor possa, Deus, operar, Senhor, grandemente neste lugar, que haja, Senhor, uma cura, que haja, Senhor, uma libertação, uma transformação, que nós possamos, ó Pai, estar atento àquilo que o Senhor vai fazer neste lugar. Jesus, eu quero celebrar a Deus a Ti pela oportunidade, ó Deus, de estar, Senhor, ó Pai, neste altar, orando, buscando a Tua presença. Muitos, Pai, talvez queriam estar aqui, não tem condições, ó Pai, passando talvez uma, Pai, dificuldade, mas nós temos, ó Pai, a esta oportunidade, Senhor, de ajoelhar. Nós estamos com a nossa saúde, meu Pai, muitas das vezes perfeita, e nós dobramos nossos joelhos para Te adorar, Te engrandecer. Meu Pai, faça deste lugar a Tua habitação. Ah, Espírito Santo de Deus, o Senhor conhece cada causa, o Senhor conhece cada oração que está sendo feita neste altar, neste lugar, nesta casa. E eu peço que o Senhor, neste momento, atenta os Teus ouvidos, ó Pai, ao clamor que está sendo, meu Pai, colocado. Possa ser que seja, meu Pai, Pai, um agradecimento, possa ser, Senhor, que seja um pedido, meu Pai, de socorro, possa ser que seja um pedido, Senhor, de cura, ó Deus, de uma libertação, de uma transformação, ó meu Deus, possa ser que seja uma oração de intercessão, eu não sei, meu Pai, mas o Senhor sabe e conhece dessa necessidade, meu Deus, de cada irmão, Senhor Deus, que está neste momento intercedendo, ó Pai, por alguém, pedindo por alguém, fazendo uma oração, meu Pai, muitas das vezes, Senhor, no gemido, meu Pai, sem palavras, ó Deus querido e poderoso, mas que o Senhor nesta noite, Pai, possa receber, ó Pai, cada oração, meu Deus, que está sendo feita, e da mesma maneira, Senhor, possa ser que esteja alguém, Senhor, do outro lado nos ouvindo, meu Pai, orando, pedindo, Senhor, por algo que só o Senhor Deus sabe e conhece também, e eu quero neste momento interceder por essas vidas, meu Deus, que eu sei que o Senhor é Deus de longe, um Deus de perto, o Senhor opera aqui, o Senhor opera lá, e da mesma forma o Senhor vai agir na vida, Senhor, de cada pessoa que está neste momento nos ouvindo, ó Pai, que o Teu poder possa alcançar esta casa, este lar, talvez essa pessoa esteja no carro, talvez ela esteja, Senhor, ó Pai, no trabalho, ou Senhor, talvez na Tua casa, meu Pai, que o Senhor possa nesta noite ir de encontro, Senhor, com estas vidas, ó Pai, e fazendo, ó Pai, a Tua vontade, fazendo, Senhor Deus, o Teu querer, conforme essa pessoa tem abrido o Seu coração, tem dado ouvido a Tua palavra, tem dado ouvido, Senhor, ó Pai, aquilo que o Senhor tem, Senhor, ministrado, ah, Espírito Santo de Deus, que Tu possas, ó Pai, operar com grande poder, meu Deus, com grande glória, Senhor, ah, Jesus querido, eu Te louvo, Pai, por esta oportunidade, e que o Senhor venha, Senhor, tomar a direção deste culto nesta noite, que o Senhor possa, Senhor, nos abençoar, Senhor, os louvores, ó Pai, que foi entoado, meu Pai, a cada levita, Pai, que estiver aqui, Senhor, ó Pai, com o coração, Senhor, sedento, meu Deus, aberto, Senhor, para integrar, Senhor, o louvor e a adoração, ó Deus, a Ti, que o Senhor possa, Senhor, ó Pai, receber nesta noite, Jesus, ó Espírito Santo de Deus, ó Deus querido e poderoso, vai manifestando, Senhor, o Teu poder, que o Senhor possa nos lapidar todos os dias, Senhor, que o Senhor possa, Senhor, endireitar as nossas veredas, conforme a Tua palavra nos diz, ó Pai, que o Senhor venha encontrar os nossos corações, ó Pai, sedento, pronto, Senhor, ó Deus, para receber, ó Pai, aquilo que o Senhor nos preparou nesta noite, através da palavra, Senhor, que foi ministrada neste lugar, ó Pai, neste altar, meu Deus, que nós possamos estar com os nossos ouvidos atentos, com os nossos olhos fixos, ó Deus, sobre tudo que for, Senhor, ó Pai, acontecer neste lugar, ah, Espírito Santo de Deus, eu Te apresento os louvores agora, Pai, meu Deus, que nós vamos entoar, Senhor, em instante, meu Deus, neste lugar, meu Deus, que não venha ser nós, mas que o Senhor possa, Senhor, nos tocar, meu Deus, que nós possamos estar sensível, ó Deus, à Tua vontade, não à nossa, que nós possamos, meu Deus querido, ser o instrumento do Senhor, Senhor, nesta terra, e eu peço, Senhor, que o Senhor venha derramar da Tua unção, do Teu poder, Senhor, para manifestar não somente aqui, mas que pessoas que estiverem nos ouvindo, Senhor, possam sentir, ó Pai, o Teu poder, que possam sentir o Teu agir, Senhor, que pessoa que se necessita, Senhor, de uma cura, ah, Jesus, na alma, no espírito, Senhor, que o Senhor possa alcançar nesta noite, Pai, que o Senhor possa, Senhor, adentrar, Senhor, ó Pai, nessas vidas, ó Pai, sobre cada lugar, Senhor, que estiver chegando a nossa oração, ó Pai, a oração que está sendo feita neste lugar, Senhor, nesta noite, Pai, assim, Senhor, eu Te peço, Pai, que o Senhor continue, Senhor, nos abençoando, tomando conta e direção deste culto, Senhor, assim nós Te louvamos e bendizemos, Senhor Deus, o Teu santo nome, em nome santo de Jesus.

0: Glória a Deus, aleluia. Vamos abrir a nossa Bíblia em Salmos, capítulo 22. Estarei lendo alguns versículos. Amada igreja, acompanhe comigo, por favor. Amém? Vamos ler. Meu Deus, por que me abandonaste? Por que ficas tão longe? Por que não escutas quando grito pedindo socorro? Meu Deus, durante o dia eu te clamo, mas tu não me responde. Eu te clamo de noite, mas tu não perdão, irmão. Esse óculos deixa mais eu perfeita do que tudo. Eu te clamo, te chamo de noite, mas não consigo descansar. Tu, porém, és santo e sentado do teu trono. Melhor, né? Vamos lá, irmão. Começa aqui. Porém, tu és santo, tu que habitas entre os louvores de Israel. Em ti confiarão os nossos pais, confiarão e tu os livrarás. A ti clamarão e escaparão, em ti confiaram e não foram confundidos. Mas eu sou verme e não homem, o opróbrio dos homens e desprezados do povo. Todos os que me veem zombam de mim, estendem a lábios e meneiam a cabeça e dizendo: confiou no Senhor que o livrou, livre-o, pois nele tem prazer. Mas tu és o que me tiraste do ventre e fizeste-me confiar estando ao seio de minha mãe. Sobre ti fui lançado desde a madre, tu és o meu Deus desde o ventre da minha mãe. Amém? Palavras do Senhor nesta noite. Amém? Vamos estar louvando ao Senhor e as palmas engrandecem o nome de Jesus. Vamos adorar ao Senhor.
1: Glória a Deus, Ministério de Louvor, cumprimento a igreja com a paz do Senhor Jesus. Cumprimentamos também os amados ouvintes da Web Rádio IEE com a paz do Senhor Jesus. Vocês estão bem? Amém? A palavra de Deus diz, onde nós lemos, que Deus, ele habita. Deus habita onde? Então vamos buscar a presença de Deus, adorando o nome do Senhor Jesus. Feche os teus olhos, adore a presença de Deus.

Jesus, bem forte. Mais forte, irmãos, é para o Senhor Jesus. Vamos cantar até que Ele venha.

Ele vai vir, irmãos. O Senhor vai vir sobre as nuvens. Oh, Jesus. Gaste a tua vida no Senhor. Gaste

0: Vamos aplaudir o Senhor Jesus. Diga glória a Deus.
1: O pastor falou que é para mim deixar Deus usar, então eu vou me usar para louvar o Senhor. Quero louvar o Senhor. Aleluia. Aleluia, Jesus. Ela foi bem conhecida, acredito que vocês sabem qual que é, né? Preciso de ti. Que não precisa dele? Fala aí. Todos nós precisamos dele, então vamos adorar o Senhor nessa noite, amém?

que eu medito muito é na parte quando fala que as lutas, elas tentam fazer com que a gente pare. Minhas provações, minhas pelejas, tentam fazer a gente desistir. Mas eu e você precisamos. Nós precisamos do Senhor. E o Pai, Ele

0: Então que você sempre possa declarar o quanto você precisa dele para você vencer as lutas, vencer as batalhas, amém? Agora eu vou dar uma oportunidade para uma pessoa que ela ama, oportunidade, que é a diaconisa Pâmela. Ela almeja sempre estar aqui, louvando ao Senhor. Então eu vou dar a oportunidade para ela, receba a serva do Senhor, adorando e exaltando o nome dele, porque ele merece. Vem.
1: Glória a Deus, só do povo de Deus que é paz do Senhor. Vou louvar o Senhor com um hino bem antigo, muito antigo. Já vou pedir a ajuda dos universitários, Gisele, pastora, pastor. E ainda para ajudar, eu tô rouca, gente, mas todos que têm fôlego, louvem o Senhor, né? Mesmo rouca, eu vou aproveitar da oportunidade que Deus me deu.

0: Glória a Deus. Obrigado, meninas. Agradeço a oportunidade e as palmas que exalte ao Senhor.
1: Glória a Deus. Deus seja louvado nesta noite. Elas pegam a gente com os louvores que a gente não... Mas a gente vai fazendo a leitura labial e dá tudo certo, em nome de Jesus. Bem, irmãos, agora vamos para a parte das ofertas. Você que trouxe seu dízimo, a sua oferta. Eu creio que o Senhor tem nos abençoado. Vou pedir para... Pode passar, irmão. Pode passar aí que eu vou ministrar as ofertas bonitinho. Pode ir passando. Mistério é diferente hoje. Você que trouxe sua oferta. Malaquias 3, 10. Você que tem a palavra. Eu acredito que aqui todos... É conhecedor da palavra e já conhece de cor salteado Malaquias 3 e 10. A palavra nos diz:

Acharam? A palavra de Deus diz assim: o Senhor diz, eu sou o Senhor e não mudo, e por isso que vocês, os descendentes de Jacó, não farão destruído. Hoje eu estou perdida, irmão, de verdade. Está aqui? Essa Bíblia, ela é uma bênção, ela tem a leitura toda distorcida. Trazei todos os dias uma casa do Senhor, na casa do tesouro, para que haja mantimento à minha casa. E depois, fazei prova de mim nisto, diz o Senhor dos Exércitos. Só até aqui, amém? A gente só consegue fazer algo, até na nossa vida circular, ou propriamente na casa de Deus, quando nós somos convencidos por algo. Aqui, quando nós adentramos por essas portas, a gente tem o nosso parceiro, o nosso amigo, o nosso intercessor, o nosso Espírito Santo, que Deus nos dá essa pessoa maravilhosa para nos convencer do nosso eu particular que todos nós temos. E só dá dízimo, só dá oferta aquele que é convencido por Deus, não pelo homem. Não pelo que nós falamos aqui, mas aquela pessoa que deixa o seu coração voluntariamente aberto para Deus, para o Espírito Santo operar e te convencer que a casa do Senhor, ela necessita da sua oferta e do seu dízimo, dando com amor e com alegria, não por força nem por violência, desde que você seja convencido que a obra do Senhor, ela necessita disso. E eu não consigo te convencer, mas a pessoa do Espírito Santo, ela nos convence. Um dia eu já sentei aí, e hoje eu estou aqui. Alguém ministrou e eu fui convencida pelo Espírito Santo que a casa de Deus, ela necessita dos nossos dízimos, das nossas ofertas. Então, se você hoje tem seu dízimo, sua oferta, deposita no altar do Senhor. Com amor, com alegria, não pensando que para você vai fazer falta. A gente tem que dar aquilo que nós temos de bom. Qual é o seu melhor hoje? É 10 centavos? É 5 centavos? É 10 reais? É 5 reais? Não importa. Desde que você faça igual aquela viuvinha. O que ela tinha, ela entregou para o Senhor. Com alegria e com amor. Sabendo que o Senhor traria para ela muito mais do que aquela moeda. Então, que nesta noite nós possamos ofertar o Senhor, a casa de Deus, com muito amor e com alegria. Porque você, irmão, pode fazer prova. Hoje, eu glorifico a Deus pelo cuidado de Deus que Ele tem feito na minha vida. Eu já passei momentos difíceis na minha vida, situações financeiras difíceis, ao ponto de necessitar de cesta básica da igreja. E hoje, eu... às vezes rejeito cesta básica, não por soberba, porque eu não necessito. E essa semana que passou, uma pessoa ofereceu uma cesta para mim. E eu falei, eu não preciso no momento. E agradeço você pelo amor que você tem pela minha vida, de querer me abençoar. E eu vejo o cuidado de Deus. E muitas das vezes o Senhor também nos prova em alguns requisitos da nossa vida. Se eu fosse uma pessoa avarenta, eu ia pegar para mim, já que estão me dando. Mas assim, eu falei, eu não preciso. Se você quiser me dar para mim abençoar alguém, eu pego e abençoo alguém da igreja. Mas se você também quiser abençoar alguém, fica à vontade. Porque Deus tenha abundantemente abençoado minha casa através de vidas. Então assim, se você planta semente aqui, semente aqui, e são sementes abençoadoras, não tem como você colher coisas diferentes, a não ser bênçãos de Deus. Então, assim, que nós possamos entender isso. A gente dá aqui, esconde a mão, esconde tudo, e não espera a troca. A gente tem que esperar do lado do alto, porque é Ele que nos abençoa, é Ele que transborda a bênção sobre nossa casa, sobre a nossa vida. E às vezes, irmão, a gente pensa só no material, a gente só pensa talvez só no físico, mas talvez é a sua saúde, o seu sair para trabalhar, você vai, você volta, são bênçãos de Deus. Não é só o comer, não é só o nosso vestir, é tudo.
tudo. A gente tem que analisar todo o nosso redor, aquilo que o Senhor nos abençoa. As pessoas que nos cercam, os tipos de amizade que tem perto de você, que gosta da sua vida, que quer te abençoar. Isso é bênção de Deus, são coisas transbordantes. Muitas pessoas, elas são rodeadas de pessoas, mas existe um vazio dentro dela, porque não é sobre o dinheiro. É sobre o que nós temos de pessoas, de seres humanos, bondade. Então, que nesta noite nós possamos ofertar ao Senhor. Então, se você trouxe e se você também não tem, não fique triste. Ore ao Senhor. Hoje você está num lugar que você pode pedir para o Senhor. E Ele vai ouvir a sua necessidade, amém? Vamos levantar, vamos... Pode passar, irmão, por favor?

Vamos orar ao Senhor. Jesus, nesta noite eu quero te louvar, meu Pai, te agradecer, meu Deus, pela oportunidade de estar diante do Senhor. Eu quero te agradecer por cada pessoa que está neste lugar, que ofertou, aquela também que não ofertou, o Senhor conhece a necessidade. E eu peço que o Senhor venha transbordar bênçãos sobre casa, sobre vida, sobre pessoas neste lugar. E talvez, Senhor, esteja alguém, Senhor, nesta noite necessitando, Senhor, de um alimento, algo, Senhor, que nós não sabemos, e ela está, Senhor, nessa noite nos ouvindo. Meu Deus, que o Senhor possa visitar, Senhor Deus, esta casa. Que o Senhor possa, Senhor, entrar no celeiro dessas pessoas. Jesus, e abençoar, meu Pai, transbordantemente, Senhor, como o Senhor nos fala na Tua Palavra. E talvez você que esteja nos ouvindo esteja passando por isso. Nós somos a igreja do Senhor. Que você possa entrar em contato conosco. E nós, como igreja, vamos te abençoar. Como nós somos abençoados neste lugar. Como vida, Senhor, que são também abençoadas. Essa vida vai ser abençoada através, Senhor, de cada dízimo, de cada oferta, meu Deus, que é depositada nesta casa. Meu Deus querido, que haja bênção, Senhor, sobre cada um, não somente, meu Pai, no físico, no financeiro, mas que esteja uma vida saudável, uma mente saudável, um coração saudável, Senhor. Porque nós precisamos, Senhor, desse refrigério sobre a nossa alma. E eu creio, Senhor, que o Senhor é o Deus, Pai, que opere grandes coisas. Que o Senhor é o Deus do impossível, um Deus, Senhor, que faz coisas que os nossos olhos humanos, meu Deus, não vê, os nossos ouvidos nunca ouviu, o Senhor tem para nos dar. E eu sei, Senhor, que o Senhor pode fazer muitas coisas grandes neste lugar e em vida, Senhor, que está nos ouvindo, Senhor, nesta noite. Jesus, eu quero te louvar e eu quero te engrandecer e bendizer o Senhor, ó Pai, por cada oferta, Pai, por cada pessoa, meu Deus, que se adentra neste lugar e que semeia nesta casa e semeia em vidas também, Senhor. No oculto, muitas das vezes, elas trabalham e nós não vemos, mas o Senhor vê com o coração, Pai, é bondoso. E eu só tenho te louvar, meu Pai, por essas vidas. E nesta noite nós te louvamos e bendizemos e te engrandecemos em nome de Jesus. Amém? Eu quero chamar o pastor Marcos. Ele me colocou no fogo hoje, irmão, e eu fico toda perdida. Não sei se eu fico perdida porque o altar para mim é gostoso ver o povo aqui. Mas quando você sobe, você treme as pernas. E eu sou tímida, então eu fico nervosa, eu fico desconcertada. Mas eu vou buscar o Senhor para me melhorar. Eu tenho que buscar o Senhor para melhorar, porque o Senhor gosta dos nossos esforços. Ele gosta que a gente busque aprender e se doar para Ele. E mesmo tímido eu venho, eu faço, e eu creio que o Senhor, Ele se agrada daqueles que dá só o passo. Ele só precisa do passo, o resto Ele trabalha nas nossas vidas.

paz do Senhor Jesus. Eu quero apresentar os visitantes nessa noite. Que Deus abençoe a todos. Está nos visitando nessa noite o nosso irmão Brian Mateu. É Mateu ou Mateus? Mateu? Brian Mateu. Cadê o Brian? Cadê o Brian? Levanta a mão aí, Brian. Faz assim pro tio. Tá ali, escondidinho. Sabrina Santana é a mãe do Brian. Amém. Mirela Figueiredo. Levante as mãos. Aê. Tem mais? Está nos visitando também o nosso irmão Marcos Diogo. Cadê o nosso irmão Marcos? É Marcos, é. Marcos é uma benção. É Marcos, é xará. Ele é cooperador no ministério Adebras? AD? Lugar de oração. Ô, glória, benção. Também está nos visitando nosso irmão Antônio Pereira. Cadê o irmão Antônio? Ô, glória. Hoje nós temos labareda aí, varão. Irmão Antônio é evangelista da Paz e Vida? Paz e Vida do João Ribe? Pare daí, varão. Irmão Antônio é evangelista da Paz e Vida?

0: Antes de ouvir a palavra de Deus, põe a mão sobre o teu coração. Deus querido, nós te adoramos, Pai. Queremos ouvir a tua voz. Ensina-nos através da tua palavra. Faça nessa noite a tua vontade e o teu querer, Pai. Repreenda todo o mal. Repreenda todo o atrapalho. Não deixa nada atrapalhar as nossas vidas de ouvir a tua voz nessa noite. No nome de Jesus, para a tua glória, toda a igreja diga amém.
1: Amém.
0: Livro de Ester. O capítulo de número 4. E o verso de número 16.

A palavra de Deus vai dizer assim, livro de Esther, capítulo 4, verso 16, a Bíblia vai dizer, vai. Todo mundo achou aí? Perdão. Todo mundo achou? Tem alguém sem Bíblia do seu lado aí? Dá uma olhadinha. Se tiver, divide a leitura com ela aí. Já aproveita e fala para ela, traga a espada. Divida a palavra de Deus com ela aí. Vai e reúne todos os judeus que se acharem em Susã e jejuai por mim. Não comais nem bebais durante 3 dias, nem de dia e nem de noite. Eu e as minhas moças também assim jejuaremos. Depois irei ter com o rei. Ainda que seja contra a lei, se eu perecer, pereci. Assim Mordecai se foi e fez conforme tudo o que Esther lhe tinha ordenado. Vamos ler aqui comigo o verso 17. Esther capítulo 4, o verso de número 17. Eu quero que toda a igreja leia comigo aqui. No 3, 1, 2, 3. Então Mardoqueu foi e fez conforme a tudo quanto Esther lhe ordenou. Ele fez o quê? Tudo quanto Esther lhe ordenou. Amém? Pode se assentar? Queridos, o livro de Esther, ele é um livro que ele vai começar com a história de um rei chamado Assuero. E este rei, ele é um rei muito poderoso. Um rei que tinha muito poder. Ele tinha aproximadamente mais ou menos 120 províncias que ele tomava conta. Então o homem tinha poder, varão. E o livro de Esther, ele vai dizer que este rei tinha muitas riquezas, gostava de muito vinho, farturas, bebidas, e ele resolve, evangelista Wiley, fazer um banquete. E nesse banquete, vai durar alguns dias, e ele quer apresentar, mostrar para os povos o que ele é capaz de fazer, as suas riquezas. E num desses dias de banquete, ele vai mandar chamar a sua esposa, a rainha Vasti. Entenda uma coisa, para você começar a entrar na mensagem comigo, aonde eu quero que você preste atenção. Eu quero dizer hoje sobre o poder da obediência e o poder da desobediência. Nós vamos acompanhar aqui, diaconisa Pâmela, que o povo judeu, eles receberam um grande livramento da parte de quem? Da parte de

de Deus, porém Deus não é mencionado no livro de Ester. Mas não tem como este povo receber o que eles receberam, se não for vindo da parte de Deus. Mas deixa eu já te adiantar algo. Nós lemos aqui que o povo foi convocado pela rainha para poder jejuar quantos dias? 3 dias. Jejum e oração, Deus responde? Sim ou não? Responde. Mas deixa eu te dizer uma coisa. Deus se agrada mais ainda quando o servo dele obedece. Porque o obedecer, ele é melhor do que sacrificar. E quando o rei Assuero resolve fazer esse banquete, ele manda chamar a rainha. Ele manda chamar a esposa. E quando ele pede para que os seus empregados, os seus servos, busquem a Vaste, o que que ela estava fazendo? A Bíblia diz que ela estava num banquete também com as mulheres. Porém, quando ela escuta que o rei manda chamar para que ela coloque a coroa real e ela se apresente diante do rei, para que o rei apresentasse, mostrasse a beleza dela para os povos, ela vai dizer o quê? Não. Cadê os maridos aqui? Cadê os varão, mano? Levanta a mão aí. Se você está em uma ocasião e você pede para que a tua esposa compareça, e ela fala para você, fala para ele que eu não vou. Como que você se sente? Como que você fica, olha? Você vai ficar chateado? Você vai ficar desonrado? Sim ou não? E foi isso que essa mulher, como rainha, fez. E naquela época, o rei, meu querido, a autoridade dele, se ele não fosse muito com a fachada da pessoa, cadê a Pâmela? Já saiu daqui. Como é que é? Como é que é, pastora? Ó. Opa, mas como é que é? Vem aqui, Pâmela. Vem aqui, Pâmela, para você ver, o povo precisa te ver. Ó, eu vou falar, e quando eu falar para você, você vai falar para o povo. Ó, o rei naquela época, quando ele não ia muito com a fachada da pessoa, o que que acontecia? Você viu aí? Obrigado, tá, filho? Vamos aplaudir Jesus pela vida da Pâmela. Deus abençoe, velho. Ele mandava matar. Ele fazia o quê? Mandava matar. E por ele passar este vexame, por ele passar esta vergonha, os amigos, os sábios, as pessoas que andavam com o rei, vai falar, rei, esse negócio precisa ser resolvido. Você já imaginou se isso começa a chegar nas casas, nas províncias, que o Senhor foi desonrado pela tua mulher? As mulheres que estão por aí vão começar a fazer o mesmo. Então que haja um decreto da parte do rei, para que o homem, ele seja senhor dentro da sua casa. E eu te pergunto, esse decreto vale para os dias de hoje, não? Vale sim ou não? Sim ou não? Vale. O homem, ele tem que ser honrado pela esposa, sim ou não? Sim, tem que ser honrado. O homem, ele tem que ser tratado, ele é o senhor da casa, sim ou não? Sim, mas infelizmente, nem todas as casas, nem todas as famílias, o homem é senhor dentro da casa. Ó, Jesus já está me levando para o outro lado que não tem, sabe? Mas ele quer falar. Infelizmente, Bruno, em algumas casas, a mulher é o senhor. A mulher é quem manda. Quem dá ordem não é o homem, quem dá ordem é a mulher. Isso está certo? Sim ou não? Está certo isso? Ô varão, você me desculpa, irmão, você me perdoe, mas se tu está assim, tu é um pamonha. Se tu está dessa forma, você precisa acordar. Você precisa entender que Deus te levantou como varão, como o senhor da casa. Mas como assim, pastor? Com moderação, com amor e com a palavra.
de Deus. Chegar na tua casa lá, é assim, viu? Você ouviu o pastor Marcos falar lá? Você está ouvindo o que eu... Não, calma. É na oração Deus vai tratar. Deus vai mostrar. Entenda uma coisa, minha filha, você é submissa a Ele. Ele tem que te servir, Ele tem que te honrar também. Mas quem é o cabeça da casa? É o homem. Isso não aconteceu. Ela perdeu a coroa, porque já era um propósito de Deus, era um propósito de Deus, entenda isso. Só que poderia ter sido diferente, por desonrar, por desobedecer uma ordem do rei ou uma ordem do marido, ela perdeu a bênção dela. Quem me ouve, diga amém. Só os varões que apanham aqui? Não, as mulheres também têm que apanhar um pouquinho. Viu, irmã? Entenda, viu? Deus levantou o teu marido sobre a tua casa. Deus levantou o teu marido lá dentro. E você tem que honrar ele. Pastor, você não conhece ele. Mas eu conheço Jesus que transforma ele. Transformou minha vida, você não me conhecia, não. Mudou eu um pouquinho, amor? Fala a verdade, você está diante de tudo. Pode falar aí, mudou ou não? Mudou, né? Está mudando, né? Mas ainda tem que ser lapidado, não tem? Deus é bom, eu estou no altar, meu irmão. Pensando que eu tenho que apanhar também. Hã? Não é verdade, olha? Então, querido, entenda uma coisa. Ela perdeu a bênção e Deus já tinha levantado outra rainha. Só que preste atenção no propósito de Deus. Deus, ele queria colocar a Esther. Ela é Radassa. Ela é prima de Mardoqueu. Ela também pertence ao judeu. E quando a Vaste perde o reinado, o rei vai ordenar que separe algumas mulheres das províncias ali, para que passe por um processo de 12 meses de purificação, com alimentação, um tratamento. Na época tinha uma lei que determinava que tinha que ser assim, e depois elas iriam se apresentar diante do rei, para qual o rei se agradasse, seria a esposa dele. Só que preste atenção numa coisa, evangelista Márcio, quando ela foi escolhida pelos eunucos para ir para o palácio do rei, Mardoqueu deu uma ordem para ela. Qual foi a ordem que Mardoqueu deu para ela? Você não fala a sua origem, você não fala da onde você veio, quem é o seu povo, você se cale. E o que ela fez? Obedeceu a ordem daquele que representava o pai dela. Obedeceu a ordem de quem cuidou dela, de quem criou ela, de quem ensinou ela a ser quem ela é, quem ela era. Ele disse para ela, você vai chegar diante desse rei, só que você preste atenção, diante daquele povo, não conte a sua origem, não conte quem é o seu povo, se cale. E o que, ela fez? Obedeceu. Mesmo não sabendo que ela seria escolhida, ela faz o quê? Ela obedece. E no dia que ela se apresenta perante o rei, quem que o rei escolheu? A Esther. Já começou por aí. Ela obedece o seu tio, porque Deus, ele olha para o coração, ele olha a obediência, e através dessa mulher, através de Esther, é onde Deus vai decretar um grande livramento para o povo dele. E a Bíblia diz que o tio dela, o primo dela, quer dizer, que ela tinha como um pai, ele costumava ficar na porta do palácio, e observava tudo, e num desses dias ele observa uma conspiração contra o rei, de dois homens que vão tentar matar o rei Assuero, e ele vai fazer o quê? Contar para Esther. Esther vai saber o rei, vai contar para o rei o que aconteceu, e aqueles dois homens vão perder a vida, enforcado. Só que isso vai ser registrado no livro das crônicas, um livro que o rei registrava ali os feitos. E eu imagino
que o rei nem ficou sabendo. O rei não ficou sabendo desse fato tão glorioso que Mardoqueu ele faz. E junto com o rei, tinha um homem chamado Ramã. Pensa num homem, varão, terrível. Esse homem, sabe qual era a descendência desse homem? Daquela geração que Deus manda extirpar da face da terra. Era os amalequitas, né, Márcio? Deus manda acabar, porém o rei Saul não obedeceu a ordem de Deus. Sobrou ainda esse abençoado ainda, para dizer que descendência ali que tinha ódio do povo de Deus, ódio do povo judeu. E ele vai fazer um decreto. Ele vai pedir para o rei um decreto, ó rei. Porque é o seguinte, quando ele saía, o rei deu tanta autoridade para esse homem, que aonde ele passava, tinha que fazer o quê? Se prostrar perante ele. Só que, querido, tinha um no meio de muitos que fazia a diferença. E qual o nome dele? Mardoqueu. Quando Ramã passava, todo mundo se ajoelhava. E Mardoqueu ficava como? Por que que Mardoqueu não se prostrava? Porque Mardoqueu era fiel, fiel, fiel ao Deus da Bíblia. Mardoqueu era fiel. Querido, como que você se comportaria diante de uma situação como essa? A ira foi tão grande, tão grande, tão grande, que ele entra diante da presença do rei e começa a contar para o rei: ei, tem um povo aí fora, que ó, os costumes deles são totalmente diferentes do seu. Não obedece, é um povo rebelde. Faça um decreto, rei, para que a gente, ó, extirpe este povo da face da terra. Ô, querido, deixa eu te dizer uma coisa aqui que Deus me deu na hora que eu estava meditando nessa passagem aqui. Talvez você olha para essa irmã que está do teu lado, dá uma olhadinha para ela aí. Isso, dá uma olhadinha. Posso ouvir um glória a Deus, não? Olha para outra pessoa, dá uma olhada para outra pessoa. Talvez você olha para essa pessoa aí e você não dá nada para essa pessoa. Talvez você está olhando para uma pessoa que é desprezada, as pessoas apontam o dedo, julga, fala não é ninguém, mas deixa eu te dizer uma coisa, não é ninguém uma conversa, essa pessoa tem dono. Olha de novo para ela e diga para ela assim: você tem alguém que zela pela tua vida. Você tem alguém que se põe de pé no trono pela tua vida, pela tua casa, pela tua família. Mardoqueu está lá fazendo o decreto junto do rei, mas ele não sabia aonde ele estava enfiando a mão dele, pastor Ivonete. Ele não sabia onde ele estava colocando a cara dele. Ele estava colocando a cara dele num Deus que é todo poderoso. Aquele povo pertence ao Senhor. Este povo aqui também tem dono. Olha para este irmão e diga para ele assim: a tua vida tem um dono. Pessoas olham para os outros, desprezam, apontam, se acham melhor do que o outro, mas você não sabe o que Deus tem na vida dessa pessoa. Você não sabe o que Deus fez, o que Deus tem poder para fazer por esta vida. Nós não somos qualquer povo, nós somos o povo de Deus. Somos um povo que fomos comprado com o sangue do Cordeiro. Pastor, o decreto era de morte, pode decretar o que quiser, e se matar a gente aqui, não acaba com a gente aqui, porque nós passa daqui e continua lá, adorando a Ele. Oh glória! Vamos acabar com esse povo? Tá bom, tira o anel e está decretado. Vamos decretar aí a sentença, vamos acabar com esse povo. Só que o Ramã, ele não sabia que a Esther era judia. Está entendendo agora por que Mardoqueu falou para ela: ó, silêncio. Diga para o teu irmão aí: é
no silêncio que Jesus trabalha. Eu vou dizer de novo, ó. É no silêncio que Deus trabalha. Você já ouviu o ditado que diz que quem fala demais... Quem fala demais? É no silêncio. Tem coisa que você não tem que contar não, querido. Tem coisa que você tem que, ó... Cadê o Bruno? Ela fecha a boca, ninguém sabe. Só que para pensar comigo aí. Você acha que o rei ia deixar matar a mulher dele, varão? Hã? Você acha? O decreto foi feito. Mardoqueu ficou sabendo. Rasga as suas vestes. Se veste de pano de saco. Põe cinza. E vai para a porta do rei. E a rainha fica sabendo o que está acontecendo. Olha, fala para Mardoqueu sair da porta do rei, porque não pode. Daqui eu não saio, e daqui ninguém me tira. Eu preciso contar para Estel o que está acontecendo. Quando ela desce, pastor, mas é obediência, mas nesse caso é diferente. Ele está chamando atenção porque ela precisa saber o que está acontecendo. Quando ela desce, ele vai contar para ela, olha, deixa eu te dizer uma coisa, o decreto é para todo o povo judeu ser extirpado, só que deixa eu te dizer uma coisa, não pensa tu que você vai escapar não, porque quando descobrir que você é judio, o decreto tem que matar você também, você vai morrer também. Quando escuta isso, já tinha um certo tempo que ela não se apresentava na presença do rei, porque só chegava se o rei chamasse. Se a pessoa se achegasse diante do rei e o rei não estendesse o cetro, ela perdia a vida. Ela não era recebida. Só que aí entra um detalhe. Entra uma arma. Junto com a obediência, entra a oração e o jejum. Mas se você não obedecer, você pode jejuar, você pode orar, não adianta de nada. A Esther, fala para o meu povo, fala para o povo lá, jejuar 3 dias, não comer, nem beber, por mim, porque eu e as minhas servas, a gente vamos orar, a gente vamos jejuar, e eu vou entrar na presença do rei. Se eu perecer, pereci, mas eu vou entrar. Só que deixa eu te dizer uma coisa, o povo obedeceu? Hã? Outra coisa também que Deus me deu. Eu imagino os rebeldes lá no meio do povo judeu, só porque agora é rainha, está mandando a gente jejuar. Será que teve essa conspiração, não? Hã? Quem ela pensa que é para mandar em mim? Ou tu obedece ou tu morre. Será que nos dias de hoje, a desobediência traz alguma consequência? Traz, querido. Traz. Você quer prosperar? Levante a mão aí. Você quer ser abençoado? Primeiro, está aqui, ó. Você precisa obedecer. Está aqui. E é daqui que vem a ordenança para a gente obedecer. Eu devo obedecer aos pais? Eu devo obedecer aos meus líderes no trabalho? Eu devo obedecer à liderança aonde eu moro? E à igreja? A igreja, irmão? Sim ou não? Deve obedecer. Cada palavra que for dita, você tem que obedecer. Olhem todos para mim. Se você não quiser obedecer, eu vou te fazer um convite. Pastor, faço por Deus. Que convite é esse? Cai fora. Porque a rebeldia, ela é pior do que a feitiçaria. Mas se você permanecer no barco, você vai ter que obedecer a ordem. Atravesse para o outro lado. Senhor, atravesse, faça o que eu estou mandando.
Você está entendendo? Aqui ou em qualquer lugar tem ordem, tem decência. E se eu não obedecer, eu sou o primeiro a pagar preço. Minha vida não anda, eu não prospero, a minha família está perdida. Mas se eu andar em retidão, em temor, e começar a pedir para Jesus: Senhor, me ajuda nessa fraqueza, eu sou um pouco cabeça dura, eu quero mudar, eu preciso obedecer, tem coisa que eu não concordo, mas vá orar, não saia falando por aí, não saia fermentando, não saia maldizendo principalmente os líderes da igreja, não saia falando mal de pastor, não saia falando mal de pastora, não saia falando mal de evangelista, não saia falando mal de presbítero, não fale mal do seu pai, não fale mal da sua mãe, porque senão Deus se acende aí contra a tua vida e a minha. Jejuaram ou não jejuaram? Jejuaram ou não jejuaram? Quando termina o jejum, a rainha entra na presença do rei. Que coisa linda! O rei, pum, olha o cetro apontado. Que tu quer, rainha, minha querida, minha linda esposa, o que que tu quer? Até a metade, olha só, preste atenção, até a metade do meu reino, se quiser eu te dou. Ali a vitória já estava garantida, sim ou não? A vitória já estava garantida, mas ela teve paciência, ela não deixou a ansiedade dela agir. Sabe por quê? Quem tinha que agir era Deus. Deus ainda estava trabalhando ali. Rei, faz um banquete. Eu vou fazer um banquete para o senhor e para a Amã. Para os dois. Eu quero os dois lá. Ela fez o primeiro banquete. Os dois se achegou. E ele fala: qual é a tua petição? Eu vou fazer mais um banquete, porque não era a hora da vitória chegar ainda. Alguém tinha que perder o sono. Hã? Será que Deus vai fazer alguém perder o sono para lembrar da tua vida? Alguém teve que passar a noite inteira sem dormir para poder ver o que aconteceu, para poder ver que quem verdadeiramente tinha que ser honrado. O rei perdeu o sono. Você acha que o rei perdeu o sono? Quem tirou o sono dele foi Deus. Deus foi lá: hoje tu não dorme, porque eu estou trabalhando. Me dá o livro das crônicas aí que eu quero ler alguma coisa. E a página caiu aonde? Mardoqueu honrou o rei, revelou a conspiração dos dois oficiais. Esse homem, ele fez isso? Chama Ramã. Ramã, que honra deve ter um homem que, a qual o rei se agrada? Você vai vestir as vestes reais nele, rei. Você vai colocar ele num cavalo e vai andar com ele pela cidade, ó, desfilando. Ramã pensou que era ele. Tinha alguém na brecha, querido. Tinha alguém na brecha por Mardoqueu e pelo povo. Tinha alguém intercedendo. Tinha alguém que já estava na presença do rei. O rei fala: é? Então tá bom. Você vai pegar as vestes e as, tudo que você falou, e vai colocar em Mardoqueu. Você já imaginou a cara de Ramã? Eu vou ter que fazer isso. Você vai ter que fazer isso. No outro dia ele se apresenta, a rainha vai contar os feitos. Olha, eu quero que você entenda, tem um decreto na qual eu estou no meio, para que mate todo o meu povo. Ali ela se revela, na hora certa ela fala: é meu povo, e eu estou junto. O rei, quando fica sabendo que era mulher dele, que conspiração é essa contra a minha esposa? Ele sai. E nisso, já tinha uma forca preparada para Mardoqueu. Ele já tinha feito a forca. Foi para a casa dele, depois do banquete, foi para a casa todo alegre, dizendo que a rainha chamou, e a família falou: oh, faça um banquete, faça uma forca de 50 côvados, para que amanhã se enforque esse homem. Que família abençoada, hein? Deu um conselho para ele, que na verdade esse conselho, o que aconteceu? Serviu para ele mesmo. Ele mesmo foi enforcado. E não só ele, depois você se afunda na história, para você entender, os 10 filhos dele, ó, morreu, porque mexeu com o povo de Deus.
Pastor, o que o senhor quer dizer? A história de Esther, através do jejum, da oração, da obediência, o que que aconteceu? Deus reverteu tudo. Deus mudou a situação. Primeiro, na obediência. Segundo, oração e jejum. Agora entenda, nós lemos no primeiro, o primeiro ensino que eu te dei foi que a Vaste perdeu a bênção por desobedecer. Já Esther concedeu vitória por obedecer o tio, por vigiar, por orar, e Deus se agradou e deu vitória. A sentença foi mudada, o decreto continuou, porque não deveria, não pode mudar, foi feito outro decreto, e o nome do Senhor, ele foi glorificado. Guarda isso no teu coração. A obediência traz vitória para a tua vida. A desobediência traz ruína. Traz derrota para a tua vida. Você pode ser uma bênção aqui na igreja. Eu posso ser uma bênção aqui. Mas se lá fora eu não obedeço às ordens que é me dada, não adianta de nada. Não vale nada. Eu posso obedecer tudo lá fora. E se eu não obedecer aqui, principalmente, porque o reino de Deus tem que estar em primeiro lugar. Amém? Guarde essa mensagem no teu coração. Guarde. Toda a igreja se põe de pé, por favor. A palavra de Deus diz que Jesus é o caminho. Jesus é a verdade. Jesus é a vida. Todos nós precisamos de Jesus Cristo. E através da obediência a essa palavra aqui, ó, que nós teremos a vida eterna. Todos nós devemos confessar Jesus como Senhor e Salvador da nossa vida. E eu quero nessa noite perguntar, você que ainda não confessou, não recebeu, não entregou a tua vida para Jesus, você precisa fazer isso nessa noite. Você precisa dizer sim para Jesus, porque todo aquele que me confessar perante os homens, eu também o confessarei perante os anjos do meu Pai. Todo aquele que me negar perante os homens, eu também o negarei perante os anjos do meu Pai. Tem alguém aqui que quer entregar a sua vida para Jesus e receber Ele como Senhor e Salvador da tua vida? Se tem alguém, levante a sua mão. Vem para cá para a gente orar por você. Tem alguém? Pastor, eu já confessei, já entreguei a minha vida para Jesus. E eu dei uma parada, eu parei de ir para a igreja, eu quero voltar nessa noite. Tem alguém que está afastado e quer voltar? Se tem, vem para cá para a gente orar por você. Está todo mundo bem? Jesus pode tocar as trombetas? Sim ou não? Pode? Oh, glória, que benção. Amém? Vamos embora? Antes de nós ir embora, eu esqueci o nome da moça que eu apresentei ali, ela, que está com o Vinícius. A loira. Você sabe do propósito que Deus tem na tua vida, filha? Deus quer te honrar tanto, tanto, tanto. Deus tem um chamado muito lindo na tua vida. Deus tem um chamado muito lindo na tua vida, viu? A Bíblia diz, não é por força nem por violência. Você precisa abrir o teu coração para Jesus. Você já abriu o coração para tanta coisa. Chegou a hora de você abrir o teu coração para Jesus. Para Ele mudar a tua vida. Deus conhece o teu coração. Você é uma pessoa boa. Você é uma pessoa que tem muito amor pelo próximo. Compaixão. E Deus quer usar a tua vida. Deixa Jesus mudar a tua alma. Deixa Jesus mudar os teus pensamentos. Dá espaço para Jesus. Porque tem grandes alegrias para a tua vida. Nessa terra aqui. E por vir a vida eterna. Viu? Entrega a tua vida para Cristo. Deixa Jesus trabalhar na tua vida. Esse mundo aí fora não tem nada para te oferecer. Chegou a hora de você viver com Deus. Viver para Cristo. Criar essa criança. É teu filho? Nos caminhos do Senhor. Crie ele nos caminhos do Senhor. Mostre o caminho para ele. E viva você, viva ele. Porque Deus vai cuidar da tua vida. Mas não depende de mim. Depende de você.
que entrou nessa noite aqui e está ouvindo Jesus dizer para você: eu te amo e eu te conheço.